0: Oi, tadinho. Meu doce, desfeito e prejudicado amigo.
1: Não acredito. Vim parar no céu e todos os anjos aqui têm a cara da trovoada.
2: O derretido voltou.
0: Gostava mais dele como cachorro.

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0: cereja ou melancia sem caroço?
1: Traz a maçã, por favor.
0: Maçã será? E que tipo de salada vai querer para acompanhar? Temos a la César, agrião, alface com tomate, tomate japonês, alface lisa, alface crespa, miolo de alcachofra, pepino bem novinho e escarola bem fresquinha.
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0: Agrião porque... será a bela escolha, vai ver. 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
1: Vinagre e azeite,
0: 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Vinagre e azeite, é uma bela escolha. 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Nós temos costeleta, bife, vitela, costela de cordeiro, costela de vitela, costela de boi, bife rolê, bife à milanesa, roast beef, bife frito, carne assada, carne maluca, bife refogado, miolo, fígado, rins, rabada e jabá.
1: Eu acho que um bife, provavelmente...
0: Ah, sim, um bife. E como vai querer o bife? Médio, meio cru, bem passado, passado, mal passado, sangrando, torrado, quente, frio ou no espeto?
1: Como é que eu posso pagar, hein?
0: Fácil, pode ser à vista, cartão Visa, Mastercard, carte blanche, American Express, Banco da Alemanha, Banco de Tóquio, Banco da Inglaterra, Banco de Honduras, Banco Europeu, Banco das Ilhas Polinésias, Banco do Chile, Banco Asiático.
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0: 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Uma só?
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2: Esta é minha irmãzinha Porquinha Lupe. E este é o maior inimigo dela, Sabonete.
3: Lupe, hora do banho.
2: Sabe, Lupe está sempre imaginando um motivo para não tomar banho. E há uns 2 meses ela conseguiu ficar super encardida.
4: Por que eu tenho que tomar banho se eu vou me sujar de novo depois, hein?

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1: 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Quando eu estalar os dedos, você será quem eu quiser que seja.
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0: Bom, eu tinha minhas dúvidas no início, mas eu tenho que admitir. Todo aquele ar fresco e a luz do sol fizeram maravilhas por ela. E acho que não fui o único a perceber.
1: Bom dia, senhor. Eu tenho o prazer de informar-lhe que estamos transformando sua filha em parque nacional.
2: Como é que é?
1: Isso mesmo, com guias de turismo, recantos para piquenique...
2: Espera um pouquinho, meu senhor.
1: Local de acampamento, trilhas naturais...
2: Mas você está falando da minha filha.
1: Ah, eu ia me esquecendo. Seu chapéu de guarda florestal.
2: Ah, agora sim. E agora, declaro o Parque Nacional Lupiniano oficialmente aberto.
3: Turistas? É! Agora é pegar ou largar. Hora de um banho.
2: Alguém quer conhecer o meu jogo de xadrez da Guerra Civil?
0: E foi assim que chegou ao fim a Guerra do Banho.